0: pelos pelos. Foi um milagro, isto foi um milagro pelos pelos. Não foi um milagro da Virgem da Mel. Foi um milagro da Virgem de Vastavales, não?
1: Ah, ah,
0: ai,
1: sim.
0: Aí, aí.
1: Aí, aí, aí.
0: Qual é mais milagre, da Vastavales ou da Mel? Alan, aí, não?
1: Ai, ai, ai, vai, festa domingo. 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Pois não, eu começo não, eu espetei agora a música e disse, mira, ti, é não fala dos milagros. Pero bueno, para outra vez, quando façam outra gravação, que a ponham também, bom. Digo eu.
0: Sim, sí, podem fazê-la, podem adaptá-la, ou uma orquestra que faça uma canção dedicada simplesmente aos milagros de Vastavales.
1: Vastavales, que cura de todos os males.
0: Exatamente. Sí,
1: sí. Bueno.
0: Senhor Manolo de Vastavales, boas noites de novo.
1: Sim, senhor, porque abriu-se um apetite desde o outro dia, disse, vou-lhe dar um toque, disse, o homem está aburrido, não tem quem no chame, é, disse, não, mas vou-lhe dar um toque, a ver logo, sim, porque também está aí solinho, é, há que acompanhar, homem.
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1: 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Ainda não formar agora, já depois haveremos a ver. 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Logo não chamou ninguém ainda.
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Música auténtica de festa de Romería, Compostela dos anos 90. Estes anos 80, 80, estes anos 80. Enrique Miramontes, dende as terras de Porto Mouro.

96 55 9736. Teño un correo electrónico para chamar. Houve moitas festas tres días pasados. Que os pareceron as festas de Marcón? Que os pareceron, non sei, as orquestas este ano? Que che gustou, que non che gustaron? Queremos críticas festeiras. Saludos para o señor Pablo de Betanzos tamén, César de Valongo.

0: A quem caminha a tocar? Não vem ninguém a tocar. Contar-nos uma história. Se queres anunciar que marches da orquestra, anuncia já, venha. Chama por telefone, anuncio, venha.
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0: Que música bonita, tinha harmonia, show. Que coisa preciosa. Finales de 90, harmonia, show. Cando empezaba a vir a Galicia.

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